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3: Vem cá, rapaz. Eu quero falar com você.
4: Você é meu pai, pra me dar ordem?
3: Sou não. Mas sou alagoano e macho. Pronto.
4: O que só quer comigo, hein? Diga logo que eu estou com pressa.
3: Pera aí, rapaz. Você salvou a minha vida. Porque eu morri, mas não corria daquele boi. Por não ser da Conceição que eu não corria.
4: E eu não vi?
5: Escuta aqui, menino.
3: Você é muito homem. Você me viu com as portas de fogo na mão?
4: Se vi.
3: Pois foi coragem muita. Você se meteu entre a cruz e a caldeirinha. De um lado, o chifre do boi. Do outro, o meu 38. Você podia morrer de duas mortes.
4: Isso aqui não, chefe. A morte é um cobrador muito sério, viu? Não dá documento, mas só recebe uma vez.
3: Vamos falar claro.